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2: Chegando no seu rádio, mais uma hora direto só de música sem comerciais aqui, na mais ouvida do Espírito Santo. Até às 11 da noite vão passar por aqui o RPM, Mick Jagger, Léo Jaime, a rainha do rock brasileiro Rita Lee, Red Hot Chili Peppers, Kenny Loggins e um primeiro bloco com a-ha, Van Halen, Camisa de Vênus, Engenheiros e Capital Inicial. Quem escolhe as músicas e faz a edição é o Marcelo Rangel, na produção de áudio DJ Jonas Brown. Aqui é o Holiber, Holiber Anderson, na voz e também na audiência do Geração. A letra da primeira música de hoje parece que foi escrita recentemente, mas ela já tem quase 40 anos. A gente está a uma semana das eleições mais importantes da história do nosso país, que não é quintal de ninguém. E o Capital Inicial, lá em 1987, já mandava o seu recado às autoridades do pós-ditadura. De lá pra cá, as coisas não mudaram.

0: Não muito, né? Vamos ouvir Autoridades, do disco Independência, que estourou nas rádios dos anos 1980, com essa que é a faixa título dessa obra, Independência, e também emplacou Prova e Descendo o Rio Nilo. Músicas com conteúdo e muita história. Bem-vinda, bem-vindo ao Geração Litoral.
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Can't Stop Loving You é da banda de hard rock Van Halen. Essa é do décimo disco Balance, de 1995, e é sobre amor e amizade eterna. Continuamos nos Estados Unidos e nos anos 1990. Give It Away é do Red Hot Chili Peppers, do quinto álbum de estúdio, Blood Sugar Sex Magik. Foi lançada em 1991. O refrão, Give It Away, significa doe isso, e foi escrito pelo vocalista Anthony Kiedis e expressa um pensamento dele e de sua ex-namorada, Nina Hagen, sobre o valor do altruísmo. Só explicando rapidinho, altruísmo é o contrário de egoísmo, assim como altruísta é o contrário de egoísta. O segundo bloco do Geração Litoral vai decolar com Kenny Loggins cantando uma das trilhas do filme Top Gun. Tem ainda Asia, Léo Jaime e Rita Lee.

0: Conhecida como a rainha do rock brasileiro, Rita Lee lançou Buana no seu 13º disco de estúdio chamado Flerte Fatal, de 1987. Outra faixa que tocou bastante é Pega Rapaz. Essa, aliás, está na trilha sonora da novela Brega e Chique, também de 1987. E para quem tá se perguntando o que quer dizer Buana, o Geração Litoral responde. Buana significa senhor, chefe ou patrão na língua africana Swahili, falada na Tanzânia, Quênia, Congo, Uganda e Moçambique. O terceiro e último bloco do programa de hoje toca RPM, Lobão, Mick Jagger, Lulu Santos e Venga Boys. Direto da Holanda, do ano 1998, uma faixa do disco The Party Album, o Eurodance We Like to Party, aqui no Geração Litoral.
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última do Geração Litoral de hoje veio lá de 1985, quando Rolling Stone, Mick Jagger, lançou o primeiro disco solo dele, She's the Boss. Essa música, Just Another Night, está na trilha sonora da novela das seis, A Gata Comeu, que substituiu a novela Livre para Voar e depois foi substituída por De Quina para Lua. Em A Gata Comeu, Just Another Night é tema da Jo, Joana Penteado, interpretada pela atriz Cristiane Torloni. O Geração Litoral volta na próxima quarta-feira, às 18h. Muito obrigado, Marcelo Rangel, pela programação musical e edição. DJ

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4: Ó, essa aqui foi a última mala. Eu não vou falar de novo, tá?

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3: Vamos juntos.
2: Aquele pagodinho falando de amor, daquele jeito que a gente gosta.

0: você.
1: Essa aqui vai pras pessoas que sofrem ou já sofreram por algum tipo de preconceito na sua profissão. Nunca desista dos seus sonhos. Nunca acredite.

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1: Então você gosta de rua, né? Tá bom.

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2: 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Olha isso, olha isso.
3: Eu tava meio sumidão das redes sociais. 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
2: E aí, turma, bom dia pra você. Por aqui, Alex Bono. E hoje até as duas, tamo junto.
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2: 99 pra todo Espírito Santo. E a gente já começa com música direto pra embalar o domingão.
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2: Chega comigo, e aí, galinho? Bom dia pra turma curtindo a Litoral por todo o Espírito Santo também. Como é que vocês estão? Leve ressaca, aproveitou muito o sábado? Como é que foi em Crescinhas? Eu naquele belo resfriado que não me deixou fazer nada. Uma loucura, né? Pô, uma loucura, né, galinho? Ficou lá comigo, né, galinho? Tá bom. Vamos que vamos. Tô aqui contigo, Alex, mando na área. 999-861050. Anota esse WhatsApp aí, que além de você mandar tua fofoca, contar como é que foi o seu sábado, como é que tá sendo o seu domingo, aquele churrasquinho básico que eu sei que você deve fazer hoje, que vai me deixar com gosto aqui, com água na boca. Então, além disso daí, você já anota, porque daqui a pouquinho eu vou liberar camarote pro Vital, vou liberar mais o que aqui também? Vou liberar pagode das antigas, vou liberar mais tarde pra curtir arquibancada também do Vital, além do camarote. Vou liberar também mais um do pagode das antigas. Cara, muita coisa, então, pra acontecer nesta manhã. Certo, galinho? Então é isso. Bom dia, fala, Léo!

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2: Essa é a nossa música, meu pai.

0: embora da Litoral Auto Mais, que legal! Bom pagodinho de sorriso maroto! Domingo! Domingo, galera! Um dia inteiro pra aproveitar e um dia que vai dar praia pra quem tá no litoral. Pra quem não tá, dá pra inventar alguma moda aí da laje, pegar aquelas piscinas aí de 5 mil litros também. Dá muito certo, hein, crianças? Crianças que gostam. Ai, ai, ai, ai, ai. Bem, a galera vai chegando aqui no 9999... Ai, nosso Deus. 9998-1050. Ficou igual o Taismania agora, hein, crianças? Vou dar um beijo aqui antes. Só manda um alô aqui pra mim, Graciana e a namorada Andréia. Tamo ouvindo o litoral em Barra de São Francisco. Beijo pra vocês, lindas. Aproveitem o dia inteiro. Ai, queria estar na praia também. Mas todo lugar maravilhoso que tá aqui com vocês. Vamos começar aqui falando com o Mateuzinho. Vai, Mateus.
1: Bom dia, amigo Alex Gomes.
0: Bom dia.
1: Mateus Trevisano e Pinto Dré. Sol tá rachando, amigo. Céu limpo, né?
0: Tá lindo. Clima
1: de verão já, hein?
0: Fala não.
1: E você aí que vem no litoral, viu? Sempre. Bom, foi a semana. Bom domingo, né? Boa semana, você.
0: Aí, ó, até o carnaval tá se aproximando. Olha quem apareceu que tava sumido, meu amigo Igor de São Conrado. Por onde andas, rapaz? Tô aqui fazendo comida e tô nativo de novo. Apareça, volte. Só espero que você não tenha trocado nós. Mas se trocou, se arrependeu e tá de volta, né, galinha? Júlio César, bom dia, meu amigo Alex Bono. Bom dia, Júlio. Passando pra abraçar aqui a minha esposa, Jane, os filhos Henrique e Evelyn. Eles estão lá no sítio em Rio Taquara, em Santa Maria de Itibá. Deixa eu ver essa foto aqui que vocês mandaram. Ai, que delícia, cara. Um ambiente assim. Ai, que delícia, que delícia. É muito bom, hein? Aproveita aí com a família. Estão aí aproveitando lá no Matagal. É, ele tá falando lá que o Matagal saiu depois da chuva, né? Essa chuva maravilhosa. Tem que dar uma cortada aí também. Vai ter trabalho, vai deixar assim. Tá tudo certo. Salve pra vocês aí, tá? Luilsa, beijo pra você, lindona. Também já tá aqui. Fala, Duda.
2: Bom dia, Alex Bono. Quem fala aqui é Duda Mel de Cachumirim.
0: Hello.
2: Bom dia, minha tia Joana, minha tia Luz, família Pogian. Um bom dia pro meu primo Amarildo, Jefim, Malvina, Cauã, Enzo, minha prima Josi, minha amiga Josiane, minha amiga Laysa, minha amiga Elisângela. Bom dia, fui!
0: Gostei. Beijo, Duda, lá em Cachoeira Itapemirim. Hoje Cachoeira deve esquentar, que só Deus a causa. Até vi a previsão aqui. Paulo em Cachoeiro, vai, Caetano.
3: Bom dia, litoral. Bom dia, Alex Bonner, Domingão. Papai, tô contigo bom até dia. O final. Você tá doido? Aproveitamos a quebração lá pra Castelo, Venda Nova, Imigrante, Ribeirão do Meio, Melhor Pedreiro, Mestre de Obra, Átila Lopes, Jonathan Negão, Fabiano. Fabiano e a Sheila, como é que tá a Sheila? Fabiano. Aquele abração pra Cíntia, Oliver, chama a Oliver, Ana Aparecida, Flor do Campo, Deus de Ébano, Jardim pra Mavera, Lete, Livelto, melhor motorista de aplicativo de Castelo, chora não, acredita também. Batista, Simone, Cachoeira também é o palco do momento. Dona Ninica, Eloy, Érica, Rodrigo, Ricardo, chama Ricardo, Gabriel, Eduardo, Bicudo, Cida, Eduardo, chama Bicudo, vamos tomar uma, não vamos? E ela que para transar, vai quem, Crislane, o menino só tá de tocaia, cê tá doido, e aí? Passou da hora, hein, na litoral, tá legal.
0: Passou da hora? Deixa a gente abrir aqui também, vai. Ouviu aí? Um destaque maior, para tudo. Ah, pronto, não, peraí, de novo. Não, pera aí, vamos fazer bonitinho aqui, ó, é assim, ó, já deu a hora. Ah, moleque, aí vai, até a musiquinha. Oh, caramba, criancinha, apertou o botão errado. Vai, não, pelo amor de Deus, faz bonito isso. Agora sim, sangue de Jesus tem poder. Fala aí, Hildo!
4: Ei, Alex Bonner, bom dia, meu querido.
0: Bom dia! Hildo
4: Véio de Linhares aparecendo na litoral, mandando aquele alô legal. Já dei aquela pedalada de 40 minutos.
0: Pouca coisa, hein?
4: Nossa. Já pintei um portão também. Um lindo, maravilhoso aqui em Linhares. E nega véia foi correr a corrida, garoto. O véio ficou pra trás. Tamo junto, Alex. Bom trabalho, meu querido.
0: E eu quase morrendo de resfriado, cara. Foi difícil pra acordar. Na verdade, eu acordei umas 20 vezes essa noite, mas por causa dos gatinhos. Quem tem gato sabe como é que é, né, galinha?
5: Tem como você mandar um beijo pra mim?
0: Um beijo, Drica, meu amor. Rebeca!
6: Bom dia, Alex.
0: Bom dia,
6: um excelente domingo para todos nós.
0: Amém.
6: Sou Rebeca Andrade de Colatina.
0: Linda.
6: Estou aqui na área verde com a litoral de Colatina.
0: Ah,
6: é,
0: então
6: minha rocha e a galera tá aqui.
0: Ah,
6: estamos aqui, a turma do pedal. Muito bom, muito bacana. Beijo. Mandando para nós, Alex Bono. Beijos.
0: Beijo pra Rebeca, beijo pra turma em Colatina. Mas que saudade de Thelminha. Thelminha, bora rasgar a taioba, meu amor. Que saudade. Falei mais que as pernas, né, Galinho? Eu sei. Vamos tocar música.

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3: Fala, minha comadre Jubeleiro. Vamos lembrar aquele tempo que a gente andava lá pela Daguinada Panceta.

0: Frota mais legal. É sim, gentil moleque, com Sutilmente. Gravando aí no Skank, tá numa vibe pagodinha, fica uma delícia. Ainda mais quando é um domingo. E que dia bonito pra aproveitar. E o melhor de tudo, cadê? O melhor de tudo que tá ainda cedo. Vai virar pra 10, né, ali, ó. 10 horas ainda, pelo amor de Deus. Tô aqui contigo, eu sou Alex Boni. Pra todo Espírito Santo, a gente vai fazendo festinha. Já tamo aí, caramba, cara. Vocês repararam como o tempo tá passando rápido? Já tamo indo pra outubro, meu Deus do céu. Mês 10, mais 2 meses para o Natal. Sangue de Jesus tem poder. Vamos em direção ao futuro, que nos esperam muitas coisas boas. É igual aqui o meu Kids, que mandou uma foto de super-homem. Tamo junto, meu Kids. Tá lá em 110, né, com a irmã de Leuza, ligadinha aqui na litoral. Bom demais. Mary, meu amor.
1: Bom dia, Alex.
0: Bom dia.
1: Bono com 2 N.
0: É, pra
1: nome chique. Ah. Com a voz linda, maravilhosa, dessa rádio litoral.
0: Ai, que linda.
1: A melhor rádio em audiência. Aqui é Mary de Vale Encantado, passando pra desejar um ótimo e abençoado domingo e um início de semana maravilhoso.
0: Amém.
1: Um cheiro, meu querido. Na litoral eu tô legal.
0: Bem lembrado, domingo é o dia pra desejar tudo de bom pra semana inteira, né, Mary? Tá certo. Ivanilda!
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0: Ah, é?
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0: Então tá. Eu vou mandar pra você agora um camarote, tá? Espera aí que daqui a pouquinho de fofocar com a galera aqui, eu já mando a senha. Ai, dei play aqui, não foi? Meu Deus do céu. Logo na hora que eu espiar aqui. Vai, Neuza! Ih, travou tudo, cara. Tanta gente. Hoje tá lindo aqui. Hoje tá lindo esse WhatsApp aqui. Deixa eu ler então a galera dos textinhos. Vai lá, a galera do quiosque Varandias. Ah, bom demais, hein? Salve pra turma. Daqui a pouquinho eu vou colocar o vídeo aí de vocês. Que mais aqui, ó? Bom dia. Sou Maciela de Alfredo Chaves. Manda alô aqui pro filho Caio, pro esposo Júlio e pra mãe Luzia, que mora em Jabuti, Guarapari, e toca uma música legal. Ah, música legal aqui é o que não falta. Ah, a gente vai tocar. Quem mais aqui aparecendo? Cara, muita gente, mas aquele negocinho básico que às vezes dá uma travada nessa plataforma de luxo. Bom dia, Alex Bono com 2 N's. Estamos por cá. Eu e meu amor ouvindo a melhor, mandando aqui pros filhos Davi Lucas, a Maria Eduarda. Papai ama muito. Que Deus abençoe você e todos os ouvintes aqui da Litoral. Tamo junto. É o Fábio em Jardim Tropical. Salve pra vocês, viu? Márcio Gagamel também aparecendo aqui. Quem mais? Ivanilda também tá querendo participar dos prêmios.
3: Bom dia, voltou. Alex Bono, seu lindo.
0: Bom dia.
3: Estou aqui em Linhares, mas ligadinha em você até as 14 horas.
0: Que luxo.
3: Porque é um privilégio, né? Ter bom no domingo.
0: Que luxo, hein, Van? Gostei, viajou. Beijo pra você, lindona. Fala aí, meu.
4: Fala, meu amigo Alex Bono com 2 N's. Segue lá, galera. Segue lá.
0: Pode seguir.
4: E segue arroba Litoral FM também. Tá doido, Alex? Troquei? Não, nunca troquei.
0: Uai, o que aconteceu?
4: Ah, porque agora eu parei com o Uber.
0: Ah,
4: tô
0: é?
4: Trabalhando em farmácia.
0: Ah, eita, nós, pera aí, ó.
4: Pera trabalhando aí. Em farmácia, motoboy de farmácia.
0: Ah, é mais difícil.
4: Eu tô ouvindo menos rádio, mas hoje eu parei pra ouvir.
0: Ah,
4: e
0: que
4: quando
0: bom.
4: Eu vi, era meu amigo apresentando hoje. Valeu, Alex Bono, tamo junto, bom domingo.
0: Tá, fico feliz. Não, então entendo. Porque quando tá na rodagem sempre aí com carro, aí é uma coisa. Mas quando tá de moto mesmo, aí é mais complicado. Mas que bom que tá dando tudo certo aí, Igor. Tamo junto, meu amigo.
5: Vai, Deus, vai bonito, Igor.
6: Bom dia, Litoral! Bom dia, Alex Bonner! É o Dorme da Vila! O Dorme hoje está em Castelo Branco.
0: Tô viajando
6: aqui
0: hoje,
6: no Recanto do Guerreiro, fazendo aquele churrasquinho, tomando aquela gelada e curtindo o quê? O quê?
0: Que?
6: A Litoral! Uhul! Um ótimo domingo para todos! Vou tomar a minha segunda já!
0: Tome!
7: Bom dia, Bono. Bom dia, Litoral.
0: Olha
7: aqui
0: aí.
7: É Calango, de Jardim América. Estamos aqui na Barraca do Rostro, a todo vapor.
0: Que demais.
7: Cerveja já tá trincando.
0: Nossa, que delícia.
7: Em frente ao motel, no final de Camburi.
0: Oh.
7: E amanhã tem segunda sem lei, hein? Litoral, eu tô mais que legal.
0: Só coisa boa, hein? Barraca perto do hotel e no final feliz ali de Camburi, tá bom.
8: Bom dia, Alex Bono. Bom dia, Galinho, Nilza Silva, de Cristóvão Colombo. Estava lá acompanhando a corrida, Alex Bono, Vibrunil, molecote.
0: Ah, é?
8: E agora eu vou ficar aqui, ó, coladinha, curtindo a sua companhia e a melhor programação que só a Litoral tem. Ótimo domingo pra você, Alex, pra todos os ouvintes.
0: Nós.
8: Beijos, e na Litoral eu tô legal.
0: Pô, que demais, Neuza, beijo pra você. Agora sim, rodar o do quiosque aqui, que eu tô doido pra ver. Ah, essa vista, cara, vocês estão bem no quiosque.
9: Bom dia, aí. Alex Bonner, quiosque Varandinha, aqui Setiba, ao vivo, D2 aqui falando. Olha como essa praia tá linda, maravilhosa, Setiba ao vivo.
0: Aproveita, nossa, aproveitem, a galera já abre aquela cervejinha gostosinha. Ai, que dia lindo, Setiba. E acabou a trilha, acabou? Acabou. Então abre aquela cervejinha e vamos tocar música? O que, que foi, Galinho? Ah, é verdade, eu falei de liberar o par de convites aqui pro Vital, né? Ai, ai, vamos lá, dois convites aqui pra curtir de camarote domingo do Vital. 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Então é isso, boa sorte pra você que quer dançar na boquinha da garrafa.
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3: Vamos! 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Em Salvador, Bahia. Aí, ó.

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1: Obrigado, meu amor.
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0: Dali trota mais que legal, ó, Thiaguinho aqui na área, caixa postal. Curtindo aí o diazão de domingo, já tá quente pra um caramba. Delícia. Tá uma delícia pra dar um timbum gostosinho, hein? Vambora, bom dia pra você, bom dia, galinho, tamo junto. Aqui na área, Alex Bono contigo até as 2 horas. A líder é audiência, essa é a Rede Litoral. Aí com 4 emissoras ao vivo, cobrindo aí quase todo o Espírito Santo, ou melhor, todo o Espírito Santo, e também o mundo aí, através dos nossos meios digitais. Chique, chique, chique. Chega mais aqui, vamos pro nosso WhatsApp, fala Betão.
1: Bom dia, meu amigo Alex Bono,
0: que tá falando você tá?
1: Betão de Coxibirinho.
0: Aê.
1: Manda um pra minha esposa Riticas, a minha neta Rafaela,
0: e aí, Rafa?
1: Minha filha Kessa. E pra todos que estão ouvindo a Litoral. Litoral, isso é muito mais do que legal.
0: Tamo junto, beijo pra essa família abençoada aí, Betão. Fala, Renê.
2: Bom dia, Alex.
0: Bom Gomes. Dia.
2: Tudo bem?
0: Tudo
2: sou
0: ótimo.
2: De Cachoeira e Itapimirim.
0: Ah.
2: Renê Rejane. Xará do meu filho, hein?
0: Ah, é? Não, a gente tá em casa. A gente tá em casa. O seu filho nasceu em Cachoeira, eu também nasci, então pronto. Tá tudo certo. Tamo em casa, toda a família. Beijo pra você, tá lindona. Fala, Lidy.
3: Fala, meu amigo Bono. Bom dia. Um
0: bom
3: domingo
0: dia.
3: Abençoado, maravilhoso pra você, pra todos os ouvintes, pra galera da Cidade Continental, meus filhos Renan e Tainá, pro meu maridão Eito. Um beijo pra vocês, tô aqui acompanhando você. Até as duas, hein? Bora que bora. Partiu, hein? Vem com o meu churrasquinho aqui na minha casa, hein?
0: Fala não,
3: queria. Cava aí, ó. Partiu Cidade Continental. Na Litoral, eu tô legal. Lidinha Scarpaz, da Continental. Beijo.
0: Beijo pra você, Lidia. Aproveita o churrascão. Um dia vai ser bonito, já esquentando pra caramba. Máximo, eu tô achando engraçado, por exemplo, vendo aqui Cachoeiro, que é um calor do caramba. Costuma ser aí, sei lá, muito mais que todo o Espírito Santo junto. 32 graus de máximo, mas agora 10h44 já tá 31, cara. Eu duvido que fica nos 32. Aqui em Vitória, na Grande Vitória, também tá assim, tá? Com 29 graus de máxima, mas 29 graus já tá rolando agora, cara. Você acha que fica assim? Não fica, não.
4: Não.
0: Também acho que não.
4: Ele não vai, não.
0: Ai, meu Deus do céu. Deixa eu ver pra galera aqui. Colatina, 30 graus também, com 32 de máximo. Eliares, 32 de máximo e 30 graus nesse momento. Ai, ai, ai. O negócio é botar uma piscininha de plástico.
5: Bom dia, Litoral.
0: Você vai longe
5: bom
0: da praia,
5: dia,
0: né?
5: Bono.
0: Fala, Tati.
5: Aqui é a Tati de São Jacinto. Eu estou por cá, ligadinho na Litoral. E tá calor, viu?
0: Nossa.
5: O sol rachando, graças a Deus. Eu ia te pedir o seu sinal. Tem como você mandar um sinal aí pra mim começar os trabalhos aqui em casa?
0: Tem, claro que tem, pô.
5: Tomar aquela geladinha, tem como?
0: Tem.
5: Na Litoral eu estou mais legal.
0: Para a música, galinha, ó. Para aí, ela quer um sinal. Mais um sinal, mais um, mais um, mais um. Mais alguns. 10h45, mais um. Pronto. Sinal tá dado. Fica à vontade. Vai com tudo.
5: Bom dia, bom dia, bom dia, Alex Bono.
0: Bom
5: Como
0: dia.
5: Você tá? Tá melhorzinho?
0: Não!
5: Que bom que você conseguiu vir hoje trabalhar, deixar nosso dia mais feliz. Sem você na rádio, o dia fica muito triste. Estou por cá, ligadinha, te ouvindo. Beijo, seu lindo, da sua crisinha de Vila Graúna. Um ótimo domingo pra nós.
0: Mulher no seu resfriadinho pegou pesado. Se eu começo a tossir, não paro não, né, galinho? É uma loucura. Lúcia Braga, beijo. Bom dia, lindona. Acabou de chegar da corridinha de domingo. Vocês são tudo vida saudável, que delícia. Vamos pra Colatina, fala, Pablo.
6: E aí, Alex Boni, seu cachorrão.
0: Ah, que delícia.
6: Aqui é o Pablo de Colatina.
0: Escuta
6: só, que domingo é esse, hein? Cê é louco,
0: tá,
6: pai.
0: Né?
6: Sol tocando aqui em Colatina, cê é louco. Eu vou dar um rolê com a gata, né, pai? Eu e a gata, vamos pegar uma piscininha agora.
0: Olha lá, rapaz.
6: Cachorro.
0: Ah, meu Deus do céu, mas preciso jogar na cara assim, cara. Sangue de Jesus tem poder.
3: Eu tô passada,
0: eu tô preso
3: chocada.
0: Aqui no estúdio,
3: meu
0: não posso jogar na
3: Deus.
0: Cara. Pô, palhaçada.
3: Jesus.
0: Fala aí, Shirley.
7: Bom dia, Alex.
0: Bom dia.
7: Olha que sol, que dia lindo, abençoado,
0: tá
7: né?
0: Mesmo,
7: e eu tô como? Trabalhando, né?
0: Ah, tamo aí, ué.
7: Fazer o quê, né? Pessoa que é confeiteira, tô entregando esse bolo aí, ó, num batismo. Beijo grande pra você, bom início de semana e como você diz, o tempo tá foguete, né?
0: Tá voando.
7: E nós vamos que vamos, tentando acompanhar.
0: Tá voando, tá voando. O negócio pra mim, meu, tô feliz porque dezembrão aí, dezembro não, outubro, né, eu já querendo, nosso Deus, colocar pra frente não, não vou não. Minhas férias,
4: não.
0: Né, pô? Essa é a última semaninha antes das férias. Como estamos, hein? Tentando ficar 100% pra aproveitar que você imagina de férias.
8: Bom dia, bom dia, Alex Bono,
4: Coco 2L, bom dia, Galinho, bom dia, ouvintes litoral. Aí, o Gabriel Santana, o embaixador do Moto Aplicativo, Alex Boro. Tô aqui curtindo o domingão com você hoje, hein?
0: Que demais.
4: Domo junto até uma da tarde, não te largo. Um abraço pra todos os ouvintes e dizer que você tá na melhor, na primeiro lugar geral no Ibope da litoral e eu tô legal.
0: Esse é o cara, valeu, Gabi. Seguinte, 10h47, como sempre, falando mais do que deveria. Vou mandar, muita gente. Eu vou mandar aqui pela última vez esses convites aqui, a senha, né? 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Pegou aí, criancinha? Pegou, né? Então agora, abençoando com a música da cantora gospel Anitta.

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0: mais que legal se eu te perdoar. Tá bom, vai perdoar lá, vai voltar pra Virgínia. Sangue de Jesus tem poder. Cleiton Romário e Zé Felipe. Demais. 11 horas já viram pro horário de almoço, certo, Carlinho? Já te aposentar, amanhã tu volta com a Sol, certo? Às 4 da manhã. Bichinha pega cedo, hein? Sangue de Jesus tem poder. Agora que eu tô dormindo, é a hora que ela chega. Vamos nessa, aproveita esse domingão, domingo bonito demais, papai do céu, caprichando aí no diazão, pra você aproveitar a praia, pra você aproveitar uma laje, pra você aproveitar uma piscininha de 5 mil litros ou 10 mil litros, não sei, e pra você também botar aquela marquinha em dia. A marquinha em dia é maneiro pra caramba, até porque, se a gente for ver, falta aí uns 2 mesezinhos, apenas isso, para o nosso querido verão. Que coisa de louco, né, cara? Tu imagina que falta só isso pro verão? Imagina pro Natal! Alô, Simone! Daqui a pouquinho começa o Inter Natal. Ai, Rosenberg!
1: Bom dia! Fala, meu bom Alex Bono!
0: How are you?
1: Que é pra não esquecer.
0: Tamo aqui!
1: Rosenberg de Interlagos, mais conhecido como Carioca, motor de aplicativo. Bora pra cima, aqui pra baixo é contramão. Domingo, papai! E como eu falo pro Bruninho, o domingo tá lindo, que podia se chamar Rosenberg, motor de aplicativo.
0: Ah, tá!
1: Um abraço meus amigos, gostei, do Barrage, lá do Garrido. E um abraço meu amigo Diego da Loca Fácil. Fui, e na litoral é o Tá Legal. Um abraço, meu bom.
0: Falou tudo, tá bonitão na foto. Uma coisa que é fato, que é pra todo mundo, meu filho. Todo mundo, a gente tem que ter o que? A famosa autoestima. Isso daí, meu filho, já preenche todos os espaços. Estou aprendendo isso ainda. Porque às vezes eu falo, nossa, que menino esquisito eu, né? Não pode não. Tem que se achar pra cima. Tá bom? Olha que dica, hein, criancinha? Você tá louco.
2: Bom dia, litoral, no litoral, tô legal.
0: Fala, Jodir.
2: Jodir aqui na Gurigica.
0: Hello.
2: Manda um abraço pra galera lá de Vila Velha, Cariacica. Se possível, tocar pra nós aí uma música aí do Raça Negra, uma dessas mais novas.
0: Boa, boa!
2: Ou então pode ser o Jorge Matheus. Bom dia pra todos os ouvintes litoral.
0: Só pedido bom, gostei. Monique, beijo pra você. Bom dia, Alex Bono. Ótimo domingo pra todos. Maura também aqui. Bom dia, Alex Bono. Bom dia, lindona. Juliana mandou uma fotinha linda e uma semana abençoada pra nós. Tá ligada aí na melhor do estado com os filhos Jéssica, Guilherme, Enzo, o esposo Davidson. Olha pra esse nascer do sol. Ah, foi hoje cedo. Lá na praia de Itaparica. Juliana Guiar, beijo pra você. Caramba, que foto maravilhosa. Linda, linda, linda. Que dia abençoado. É, tá muito. Só pensei aqui, acordar esse horário, mas tem que ter muita disposição. Beijo pra você e pra família. Fala aí, Ressou!
3: Bom dia, bom dia, bom dia!
0: Bom dia!
3: Alex Bono,
0: Hello.
3: Bono com 2N, tô aqui curtindo Litoral FM em casa, um sol pra cada um, o sol tá dando moca.
0: Tá
3: quem
0: mesmo,
3: foi,
0: hein?
3: Que ligou esse maçarico, Alex?
0: Ih, espera o
3: meu
0: verão.
3: Meu Deus do céu, hein? Alex!
0: Ah!
3: Um ótimo dia pra todo mundo.
0: Pra nós.
3: E eu só tenho uma coisa a dizer,
0: Alex. O quê?
3: Só uma coisa, hein?
0: Fala.
3: Chamando todos os Thundercats. Chamando todos os Thundercats.
0: Que
3: meu é Deus do céu!
0: Que é
3: já pode estar cedo. Ah. Vamos que vamos, que a vida é um show e não pode parar. E você, Alex?
0: Oi.
3: É fora do
0: normal. Moleque.
3: Te amo, meu amor.
0: Ai, que cara romântico, gostei. Fala, Bicanga, vambora.
4: Bom dia, Alex Bond.
0: Fala, Lena Mara.
4: Aqui, Lena Mara de Bicanga. Acho que é a segunda vezinha que eu falo com você,
0: ah,
4: viu?
0: Que demais.
4: Tô aqui ligadinha na minha casa, preparando o almocinho, curtindo a piscininha. E quero avisar que o bar do Toninho e Bicanga tá ligadinho na litoral.
0: Ah, Valmi
4: e Rafael, meu filho lá, trabalhando. Tô aqui com a minha nora Andressa e meus netinhos. Beijo.
0: Aproveita esse domingão, a família inteira. Que os ah, rapaz, como eu queria estar no quiosquinho agora. Eita, nós. Vamos pro resultado? Já falei o quê? Uns 5 minutinhos aqui, criancinha? Já deu a hora. Pessoa resfriada, não podendo usar muita garganta. E tô aqui falando. Um beijo aqui pro Diego Piedade também. Já mandou aqui, tô on na litoral. E a Rosilene Maria. Bom dia, seu lindo Alex Bono. Tô aqui ligadinho, bom trabalho e bom domingo. E muitos áudios chegando, daqui a pouquinho eu vou colocar. Vamos liberar aqui o resultado de promoção. É... alguém se dando bem aqui na programação da Litoral. 2 convites para curtir o Domingão do Vital no Camarote. É o Tian Sama Júnior, DJ Fabrício Veiga, Banda Movimento. Essas são as atrações do Camarote, porque lá no Vital mesmo, nos blocos do trio, né? vai ser banda Eva Belmar e Xande Harmonia, cara. Domingo vai ser do caramba. Estarei lá os dois dias, certo, criancinhas? Vou estar. Beijar o cadinho na boca. Então vamos lá, parabéns, parabéns para... É... Final do telefone 3047. Catiane Pereira,
5: você
0: parabéns.
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0: Daqui a pouquinho tem mais convites aqui, bancada, tá? Agora eu vou liberar dois convites pra curtir o pagode das antigas. Matrix Music Hall, 3 de outubro. Já tô ficando sem voz, hein? Ai, Jesus. Litoral me leva pro pagode, tá? Essa é a senha pra você mandar agora. Litoral me leva pro pagode, 99986-1050.

0: Muito obrigado.
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0: Ainda bem que eu não sou.
1: Vambora pra mais um Axé Litoral. Tamo aqui, Alex Bando na área. Certo, crianças? Que delícia, que delícia. Que delícia estar contigo aqui nessa manhã de domingo. Tudo bem quando eu estou na praia com aquela songola pra fazer aquela marquinha. Mas estou aqui no ar-condicionado por enquanto e fazendo companhia pra você agora com a Axé Litoral. Bom que a gente aquece mais ainda. O meu problema aqui vai ser a vontade de beber. Mas você aí, fica à vontade. Já tá mais do que liberado, já passou da hora de horário de almoço também. E com as músicas do Axé Litoral, o Marcelo Rangel preparou. Ih, meu Deus. Já prepara umas três pra virar de vez, de vez. Quem tá aqui? Ô, Manuzinha!
2: Bom dia, que bom, meu celular domingo!
1: Bom dia, amém! Não é o seu caso aí, o seu caso é uma água ou um refrigerante, né, Manuzinha? Tá certo. Beijo aí pra Ana Paula e toda a família laranja da terra, Erivando.
3: Fala, meu amigo Alex, boa tarde, boa tarde. Boa, Alex, eu sou aqui de Colatina, China. Nós estávamos lá no pedal agorinha, fazendo aquela pipoca maravilhosa.
1: Boa, que
3: tudo
1: bom,
3: de bom. O solzinho tá bom, tá abençoando.
1: É, meu.
3: Uma boa tarde pra todos, valeu.
1: Hoje tá um sol aí por todo o Espírito Santo, que demais. Começou bem o domingo, hein? Uma pedalada aí tá bom pra caramba.
4: Bom dia, Alex Boni.
1: Fala, Geraldo.
4: Decadinho. Colatinense, pode ser você de Cachoeira. Um abraço aí para minha esposa, a Celéia, meu filho André.
1: Ah.
4: Então, todo mundo aqui ligado, é melhor. Patrão é o Ed, da Litoral.
1: Vocês são demais, beijo para vocês, tá? Silvio Rocha e Alex, bom dia, abraço aí para a família. Na Serra, Linhares, Londres e Lisboa. Tá espalhado aí, hein? Festa de fim de ano tá chegando, será que vai reunir todo mundo aí? Espero que sim, você tá louco. Marcinha Brit, beijo, meu amor. Gil Souza também, linda, manda um alô aqui pra minha galerinha. Isadora, beijo, Isadora. Antonelli, Eber, Evandro, Daiane, Célio, Lucas. Abençoado domingo pra todos nós. Gilzinha, tamo junto.
5: Alex, bom dia.
1: Bom dia.
5: Ótimo domingo aí pra todos. Eu, infelizmente, não tô curtindo esse solzão em uma praia, tô aqui trabalhando, mas tô curtindo a Litoral, que tá top demais.
1: É o mesmo caso que eu, e tá tudo certo. A gente tá curtindo aqui a mesma música, a mesma vibe, e tá sabendo que o dia tá lindão lá fora, e tá tudo certo.
6: Bom dia, Alex Moura. Bom dia, ouvintes da Litoral.
1: Hello.
6: Gil Peruba, como que eu ainda não mandei um áudio pro meu brode? Camarada Alex Bora, mas eu tô ligadão te ouvindo, você sabe que eu te amo, né?
1: Ah, quero
6: então
1: ver.
6: Nós estamos juntos nesse domingaço ensolarado, Alex Bora, lindo, e é sobre isso, curtindo a melhor, curtindo a Litoral, sabe por quê?
1: Ah.
6: Porque na Litoral, neste domingão com Alex Bono, eu tô muito mais que legal. É nós, tamo junto. Beijo.
1: Valeu, Gilber, tamo junto. Fala, Eduardo!
7: Alô, alô, Litoral.
1: Hello!
7: Aqui é Eduardo, do bairro Padre Gabriel. Mandando um abraço pra toda a galera do São Pedro. E a galera da Conduza.
1: Salve então pra essa turma toda. Ju Souza também aqui, tá ligadinha. Já mandou fotinho direto do clube. Assim, tá de boa na piscina. E a galera vai chegando, mas não digo, tô mais sem voz, eu digo mais falo, né, criancinhas? Então vamos liberar aqui a promoção, que daqui a pouquinho tá vindo o Axé Litoral. Ai, ai, vamos lá, dois convites pra curtir o pagode das antigas. Gustavo Lins, nosso sentimento de ver com a vida rabanada, DJ. 3 de outubro, Matrix Music Hall. É do final do telefone 9761. A Devânia Gonçalves, parabéns, gatona.
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1: Já de cara vou liberar aqui os convites para curtir o Vital de Arquibancada no domingo. Banda Erva Belmax e Xande Harmonia, 11 de outubro. Semana 100 agora, domingo com a Litoral. Fechou? Domingo com a Litoral. Vamos direto aqui pro nosso Axé Litoral. Bora? Vai!
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0: Essa daqui com certeza vão cantar no Vital no final. Então é isso, Axé Litoral já para aquecer pro Vital. Demais, só com atrações que vão rolar por lá pela metadezinha do programa. Na programação do Marcelo Rangel. Eu não vou embora, não vamos. Não vamos sair cedo, se Deus quiser. Amanhecer, aí quando amanhecer.
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0: Quando amanhecer a gente pensa, aí a gente pensa. Bem, daqui a pouquinho mais um bloco, mandar beijo aqui. Lu Beijo falou aqui que nunca ganhou nada comigo, quero ver o Léo Santana no Vital. Ingresso pro sábado, Lu, não tem hoje, né, pro sábado, teve pro domingo, ou melhor, tá tendo pro domingo aqui de arquibancada, tá? Só mandar a senha aí, domingo com a Litoral. Resultado daqui a pouquinho, tá bom, Lu? Nunca ganhou comigo. Você participa à noite? Tem uma galera que nem ouve à noite, olha lá, ó. Só de manhã. Ah, não, aí fica difícil, pô. Beijo pra você, Lu. Fala, Caetano.
2: E aí, Alex, bora! Muito boa tarde, meu garoto.
0: Fogo. Aproveitando,
2: manda aqui pra Madalesso, Tchamerinha. Edinho Carreiro com 3R, original, recusa imitações. Renata, Riquelme, Rafael, Heloísa, Isabelle. Tá todo mundo conectado.
0: Aí é bom, vou cortar no meio antes que você faz propaganda política que não pode, meu filho. Não pode, não. Você para com isso, tá? Silvio, tamo aqui também, Tarcísio, tamo junto. Quem mais aqui? Beatriz chegando. Fabião na área. Fala, Aline.
3: Bom dia, Alex.
0: Bom dia.
3: Aqui, Aline de Alto Boa Vista, tomando aquela cervejinha,
0: que
3: porque já tá tarde, já deu meio-dia, né? Preparando aquele almoço pro resto do churrasco de sexta-feira.
0: Aí sim.
3: Vai virar aquele arroz de carreteiro saboroso. E tô aguardando as meninas aqui, tá? Pra aproveitar esse dia de domingo maravilhoso, ouvindo a Litoral aqui comigo. Beijo, Aline de Alto Boa Vista.
0: Falou tudo, gatona. Aproveita o domingão feito pra todos nós. Linda,
4: olá,
0: Duda!
4: Novamente, Duda, Mel de Cachumirinha. Eu dou bom dia, eu dou boa tarde, Alex.
0: É isso.
4: Boa tarde, família Pojian, aqui no bairro Boa Vista. Bora pro Renatinho, tomando aquela geladinha. Bora pro Toninho, vem pula pra Xede. Minha tia Joana, Jerry Barroso, Eli Graziele, Rita. Boa tarde, Duda, Mel, fui. Minha amiga Laís, Elisângela e Josi, beijo. Fui, Duda, Mel, Cachumirinho.
0: Essa é minha turma, você tá com fogo? É minha turma, vamos. Fala, Carlos.
5: São Francisco Ariacica.
0: Como estás?
5: Só desejar um ótimo domingo a todos. Pode falar, Alex?
0: Pô, manda, uai.
5: O celular acabou de quebrar.
0: Não.
5: Caiu no chão, quebrou.
0: Não.
5: Peguei outro do meu filho.
0: Meu
5: baixei
0: Deus.
5: Baixei o aplicativo da Litoral.
0: Meu Deus.
5: Caiu minha esposa aqui curtindo.
0: Ah,
5: tá melhor,
0: calma.
5: Do Espírito Santo.
0: Caramba.
5: Da Litoral. Eu tô mais...
0: Ah, que demais. Vamos fazer alegria, né? Esquece esse negócio. Depois resolve o prejuízo. Daqui a um tempo a gente nem lembra mais que já quebrou o celular uma vez. Então é isso. Vamos viver aí o momento. Beijo pra você, pra família abençoada aí. Que demais, cara.
6: E Alex, manda um abraço aqui pra galera aqui.
0: Mando.
6: Colatina, Vila Amélia. Pra mim, Valquimar. Pra minha esposa, Sueli. Pro meu enteado, Enzo Gabriel. E pra minha mãe, Dona Creuza. Nós estamos aqui ligadinho na Litoral.
0: Que demais. Obrigado pelo recado. Salve aí, tá com a mãezona. A coisa tá com a sogra. Quer dizer que tem aquela comidinha gostosa do domingo? É, tá toda a casa aí da sogra, né? Da mãezona aí, do Valquimar. Tô ligado. Beijo pra você.
7: Bom dia, Litoral. Bom dia, não. Boa tarde. Acabou de vir a tarde, né?
0: Virou.
7: Tudo bem? Tô aqui.
0: Bem.
7: Já pode andar cedo?
0: Já foi.
7: Aqui é Monique de Jardim América. Beijo.
0: Já foi, ó. Delícia esse barulho, né?
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0: fechando bem com os caras que vão estar invadindo o Vital nesse ano. Daqui o quê? Duas semaninhas, né? Sem ser essa outra já. Santo Jesus tem poder. Aí vai dar bola.
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0: Seu especial que vai durar, provavelmente no próximo também, domingão. E aí vai, na programação do Marcelo Rangel, bom demais. Cadê minha turma? Já bebeu?
2: Bom dia, Alex.
0: E aí, Belezinha?
2: Eita, Lelê, domingão, bebê.
0: Tamo aqui.
2: Natural, tá mais que legal. Alex.
0: Oi.
2: Você tá doido? Tô numa ressaca,
0: Deus. Ressaca?
2: Tomei todas ontem.
0: Ai, gente, eita, que sonho.
2: É bom demais, no outro dia, é foda, né?
0: Ah, então tá bom, é bom.
2: Segue. E depois, daqui a pouco, tá na rua beber mais. Eita, nós. Beijo, tudo maravilhoso.
0: Beijo, maravilhosa.
2: Bom domingo pra você, família. Deus te abençoe.
0: Uá, a nós.
2: Já fui.
0: Salve pro Mateuzinho também. Cara, mas melhor tá de ressaca do que tá meio resfriado. Você querendo fazer coisa, você não consegue. É muito pior. Então agradeço de estar com aquela dor de cabeça de ressaca, mas... Toma mais uma que você vai se curar. Vai ser quase um milagre.
3: Boa tarde, Alex.
0: Fala, Cássia.
3: Aqui é Cássia.
0: Fala, gatona.
3: Bairro Planeta. Manda um alô aqui pra nós. Manda um alô pra Crislane, Cailane, Lívia, Luna, Alain. E todos nós que estamos ouvindo na Litoral, porque na Litoral nós está mais que legal.
0: Ah, mulher!
3: Beijo da boa. Cássia.
0: Cássia, beijo pra vocês, crianças aí lindas. Quem mais aqui? Laranja da Terra.
4: Boa tarde, Alex Bona.
0: Boa tarde,
4: Laranja da Terra.
5: Aqui é Manuzinha.
0: Manuzinha,
4: aí. Eu gostaria de parabenizar hoje, dia 27/9, a minha mãezinha que está completando 85 anos.
0: Parabéns.
4: Mãe, parabéns, te amo muito.
5: Rolinha, parabéns, te amo muito.
0: Que coisa linda.
4: Na Litoral, eu tô legal.
0: Ai, que demais. Muito motivo pra comemorar aí, ó. Filha com a família linda, com a família inteira aí abençoada. Então, parabéns aí pra mãezinha da Ana Paula e pra vozinha da Manuzinha.
6: Boa tarde, Alex.
0: Fala, Cris.
6: Estou por aqui ainda, ligadinha te ouvindo. Matando um pouquinho das saudades que eu vou sentir de você, claro,
0: ah,
6: né?
0: Ai, que fofa.
6: Semana que vem entra de férias.
0: Aleluia!
6: E vamos sentir saudades. Boas férias, né? Mas tem ainda segunda, terça, quarta pra trabalhar.
0: Que demais.
6: Beijos. Da sua Crisinha de Vila Graúna.
0: Beijo, Crisinha. 2 anos aqui depois da volta da Litoral. 2 anos agora deu, né, o limite aí pra tirar as férias, então tô saindo. Mas pode 2 anos, cara. Ó, e antes disso, quando eu saio lá da outra, também. Então, 3 anos direto. Sério? Tá aí, ó, outubro tá chegando. Amém!
7: Boa tarde, Alex. Bom,
0: fala,
7: seu
0: séria.
7: Lindo.
0: Você
7: trabalha agora, então como? Litoral, a melhor rádio do Brasil.
0: Fofa.
7: Beijo, Zélia de Cleixal.
0: Um beijo, gatona. Quem mais aqui? Cadê nós? Quem falou aqui? Foi o Tarcísio. Salve, Tarcísio. É muita gente, às vezes a gente até se perde aqui. Mas tem áudio também, deixa eu pegar aqui. Olha lá, viu? Já até tinha perdido aqui.
8: Boa
0: fala aí, Tarcísio.
8: Tarde, meu amigo Alex Bono, com 2 N's, passando para desejar um bom domingo a todos. Um abraço para a Aline Mary Kay e para Claudinho, o cara do violão. Aqui é Tarcísio de Alto Boa Vista, Cariacica, curtindo o Axé Litoral.
0: Aê!
8: Na Litoral, eu tô mais que legal.
0: Tamo junto, Tarcísio. Gente boa aí. Agora sim. Agora foi. Quem mais aqui?
9: Alex Bona, aqui é o Pipa.
0: Fala,
9: da
0: Pipa.
9: Passarela Transporte. Deixa eu mandar um alô aí pro meu amigo Bebezão Chorão, Bruninho.
0: Eita!
9: Meu parceiro de semana aí agora. Trabalha aí ele na equipe. Mandar um alô pra Fabinho Rosseto, Elso, Tião Galinha, Marreco, atualmente o Enes. E a galera da BR-101. Manda um alô pra essa galera aí, Fabinho, João Vitor.
0: Um salve, a turma tá grande aí, gostei. Caramba, é muita gente aparecendo. Que festa é essa, hein, Cássia?
10: Turma! Meu Deus, a festa.
0: Um monte de... As criancinhas tudo dançando aí. Ai, meu Deus do céu. Essa é a animação que a gente gosta de ver, de receber aqui. Cara, é muita gente que aparecendo. Mas eu tenho que ir pro intervalo daqui a pouquinho. Segue música na Litoral.
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0: nós. Ui, ai, vem cabaré essa noite. Ui, ai, vem cabaré.
1: Se você tá falando noite e domingo, dá pra aproveitar tranquilo. Então tem cabaré essa noite? Tá bom. Bem, tô indo nessa. Alex Bando aqui na área. Obrigado pela imensa audiência. Milhões de participações, vocês são demais. Semana iniciada. Agora vamos com tudo. Agora vou fazer parte aí de quem tá brindando aí, abrindo aquela latinha de cerveja. Literalmente de cerveja, não de água. Acho que assim vai curar seu esfriado. Bem, te deixo com Jonas Brown e com a última de hoje. Sorriso maroto na área.
2: Papai, hein?

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0: na Litoral. Eu tô legal, e é isso aí. Boa tarde pra você ligado aqui na Rádio Litoral. Eu sou o Jonas Brau, tô com você agora até as 8 horas da noite, com muita música pra você. Lembrando que daqui a pouquinho, às 5 horas, tem nosso Segue o Baile aqui na Litoral, tá certo? Vambora começar com aquele pagodinho. Vambora começar com Pagode 10.
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2: Na Litoral, tô legal? Muito bem. Fechando o nosso pagodinho, pagodinho. O Pagodéis, aquela sequência de músicas de pagode que você gosta, né? Verdade, é muita música boa pra você curtir com a gente aqui. Falando em música, a música não para no seu domingo.
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0: Na Litoral, eu tô legal, você tá curtindo o nosso Domingão, muita música no seu fim de semana, no seu Domingão, lembrando que daqui a pouquinho às 5 horas tem Segue o Baile, comigo DJ Jonas Brau, preparei uma sequência sensacional, o melhor do funk pra você, pra todo mundo aí ouvir, tá bom? Então fica ligado aí que eu vou pro intervalo, mas daqui a pouquinho tem mais música pra você.
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4: Na Litoral, eu tô legal, muito bem, boa tarde pra você ligado aqui na programação, excelente domingo pra você, obrigado, obrigado pela companhia, pela audiência, tamo juntão até as 8 horas da noite, eu sou Jonas Brau aqui na Rádio Litoral, em toda a rede, né? Linhares, Colatina, Cachoeiro, Grande Vitória, todo o planeta, né? Pelo site litoralfm.com.br, tem o nosso aplicativo, tá? Gente, o aplicativo novo tá demais, hein? Você já baixou aí? Baixa o novo aplicativo da Litoral. Bom demais ficou, hein? Sensacional. Inclusive, você pode assistir os clipes das músicas e tudo mais. Muito bacana. Assistir o estúdio também, claro, né? Ver aqui os locutores e tudo mais, tá? É isso. Esse é o nosso novo site, litoralfm.com.br, né? O endereço é o mesmo, né? O site que é diferente. E o aplicativo também sensacional, tá bom? Então, deixa de curtir com a gente.
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0: Na Litoral, tô legal, fechando mais uma sequência de músicas. Eu falei pra você que é muita música no seu fim de semana, no seu domingão. E ó, tamo juntinho, hein? Juntinho até as 8 horas da noite. Continue com a gente, muita música em toda a rede Litoral. Pessoal de Linhares, Colatina, Cachoeiro, aqui na Grande Vitória também com a gente. Enfim, onde quer que você esteja, muito obrigado por escolher a Rádio Litoral pra ser a sua companhia nesse domingão, tá bom? Daqui a pouquinho a gente tá de volta.
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3: Na Litoral, tô legal? Muito bem. Falei no bloco anterior que aqui toca muita música e isso aqui tá pra comprovar agora. Afinal de contas, começando agora 60 minutos de música direto pra você.

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2: 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Na Litoral, eu tô legal, tá curtindo 60 minutos de música? Isso mesmo, 60 minutos direto sem nenhum intervalo no seu domingão, merece, né? É bom demais. E claro, só ouvindo música boa aqui na Rádio Litoral. 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

0: 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Tô legal, fechando mais uma sequência de músicas aqui no nosso programa, na nossa programação da Rádio Litoral FM. Eu sou o Jonas Brau, tô com você até as 8 horas da noite em toda a rede Litoral. Aquele boa tarde pra turma que tá aí em Cachoeiro de Itapemirim, a galera de Colatina, a galera de Linhares. É isso aí, muito obrigado. E claro, você aqui da Grande Vitória, aqui que está ouvindo a gente aí na nossa programação em 102,3 aqui em Vitória, né? Ou no nosso site, litoralfm.com.br, tem o nosso aplicativo, aliás, o aplicativo e site novos, tá? Novinho em folha pra vocês. Tem muita coisa bacana no site, litoralfm.com.br, e também no nosso aplicativo. Inclusive, ó, dica do Brau pra você. 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Lembrando também que você pode, inclusive, ir lá no Instagram, @RadioLitoralFM, pra ficar por dentro de tudo que tá acontecendo aqui nos bastidores, quais promoções, quais prêmios a gente tem pra você, tá bom?
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0: Na Litoral, tô legal, fechando mais uma sequência de músicas. Eu falei pra você que é muita música no seu fim de semana, no seu domingão. E ó, tamo juntinho, hein? Juntinho até as 8 horas da noite. Continue com a gente. Muita música em toda a rede Litoral. Pessoal de Linhares, Colatina, Cachoeiro, aqui na Grande Vitória também com a gente. Enfim, onde quer que você esteja, muito obrigado por escolher a Rádio Litoral pra ser a sua companhia nesse domingão, tá bom? Daqui a pouquinho a gente tá de volta.
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0: Boa noite na Litoral, tô legal e estamos de volta. E agora, finalzinho de domingo, né? Finalzinho de tarde, comecinho de noite. Que cabe? Cabe muito bem o nosso Pagodés. Vambora curtir.
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1: É só pra dar aquele gostinho na Litoral. Eu tô legal, fechando o nosso Pagodez. Muito pagode pra você. Sempre aqui na programação, aquela sequência de pagode que você gosta, que você curte. Tem música nova, música, músicas das antigas, tem regravação. Gente, ó, o pagode tá bombando. E aí, claro, a gente segue com muita música aqui na Rádio Litoral.
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2: 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É assim, ó.

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0: na Litoral, tô legal, boa noite, estamos de volta e agora é hora de curtir o Mexe com a Gente.
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6: Xiii, papai. Começou a descaração, hein? Que swing é esse, pai?

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3: Na Litoral, eu tô legal. Esse é o nosso México. A gente, ó, opa, levanta a mãozinha. Quem dançou, quem curtiu bastante, sabe as coreografias de cor, né? Não? E tem tudo a ver, né? O verãozão com essa sequência do México a gente e Rádio Litoral. É isso aí. Na Litoral, o seu verão é muito mais legal. É isso aí. Fechando o nosso México a gente, mas ó, mais músicas pra você. Continue ligado aqui.

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1: Vamos! 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Aí, ó.

0: na Litoral. Eu tô legal, muito bom, muito bom. Fechando aqui a minha participação na programação da Rádio Litoral neste domingão. E aí, curtiu bastante? Continue ligado, continue aproveitando sempre muitas músicas boas aí no fim de semana, durante todo dia, 24 horas de programação bacana pra você, certo? E claro, né, sempre os melhores prêmios. Você pode ir lá no nosso Instagram, @litoralfm. Ou também no site litoralfm.com.br. Continue nos ouvindo no site litoralfm.com.br ou no aplicativo ou na Alexa ou então nas frequências aí do Espírito Santo, em todo o Espírito Santo, não é isso? Abração pra você, aproveite bastante o restinho de domingo, tchau, tchau. Ah, lembrando, pra você que ouve a gente em 102,3 aqui na Grande Vitória, amanhã 5 da tarde tem Segue o Baile pra você. Valeu, tchau.
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